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1: Excelente terça-feira, seguimos juntos com as melhores músicas do seu rádio. Boa noite! 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

0: estúdio 9 e 16, 15 graus.
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0: estúdio 9 e 33, 14 graus.
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3: Boa noite, um ótimo finalzinho de terça-feira para você. Siga com a melhor programação do seu rádio aqui na Estúdio.

0: estúdio 9:45, 14 graus.
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1: Excelente terça, as melhores músicas aqui na estúdio. Boa noite.

0: estúdio 10 e 18, 13 graus.
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estúdio 10:54, 13 graus. 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
2: Finalzinho de terça e você segue com a melhor programação, as melhores músicas de todos os tempos estão aqui na Estúdio. Boa noite. 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

0: Rádio 11 e 15, 13 graus.
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0: Estúdio 11 e 46, 13 graus.
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0: estúdio, meia-noite e 6, 13 graus.
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0: Rádio, meia-noite e 48, 13 graus.
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0: estúdio 1 e 28, 13 graus.
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0: Rádio 2 e 10, 13 graus.
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0: Estúdio 2:50, 12 graus.
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0: Episódio 3 e 31, 12 graus.
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0: Estúdio 4 e 14, 13 graus.
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0: Estúdio 4:57, 12 graus.
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1: Muito bom dia, quarta-feira inicia com muitas nuvens no céu. O sol tenta aparecer entre elas, mas devemos ter uma trégua nas chuvas. A temperatura fica mais baixa. A mínima foi de 12, a máxima não deve passar dos 18 graus. A tendência é que a quinta-feira tem o sol predominando. Não há chance de chuvas, a mínima é de 10 e a máxima deve chegar aos 22. Na sexta-feira, o sol também deve predominar e as temperaturas devem seguir em elevação. A mínima é de 12 e a máxima de 25 graus em Veranópolis. Eu sou Didio Luzzatto com a previsão do tempo para estúdio.
2: Estúdio 5 e 22, 12 graus. 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
2: Bom dia! Uma ótima quarta-feira para você. Seguimos aqui na estúdio com as melhores músicas do seu rádio.

0: estúdios 5 e 35, 12 graus.
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0: ficou preso às ferragens. As equipes de emergência trabalharam no local enquanto a Polícia Rodoviária Federal orientou os condutores e organizou o fluxo de veículos na rodovia. O trânsito chegou a ser interrompido, mas foi liberado depois da conclusão do
1: 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Estúdio 5 e 40, 12 graus.

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2: Boa quarta pra você, que tenhamos um ótimo dia. A gente segue com as melhores músicas de todos os tempos aqui na Estúdio.

0: estúdio 5 e 54, 12 graus. 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
1: Muito bom dia, quarta-feira inicia com muitas nuvens no céu. O sol tenta aparecer entre elas, mas devemos ter uma trégua nas chuvas. A temperatura fica mais baixa. A mínima foi de 12, a máxima não deve passar dos 18 graus. A tendência é que a quinta-feira tem o sol predominando. Não há chance de chuvas, a mínima é de 10 e a máxima deve chegar aos 22. Na sexta-feira, o sol também deve predominar e as temperaturas devem seguir em elevação. A mínima é de 12 e a máxima de 25 graus em Veranópolis. Eu sou Didio Luzzatto com a previsão do tempo para estúdio.
2: Estúdio 6 e 22, 12 graus.

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1: Ótima quarta-feira, bom dia, as melhores músicas estão aqui na estúdio.

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1: Três ocupantes de um Ford Ka ficaram feridos após uma colisão com um caminhão Mercedes-Benz na manhã da terça-feira, na BR-470 em Vila Flores. O acidente aconteceu no trevo que dá acesso à localidade de Campinho e as vítimas foram encaminhadas ao Hospital Comunitário São Peregrino Laziosi. Durante atendimento, o Corpo de Bombeiros de Veranópolis precisou utilizar um desencarcerador para retirar o motorista do automóvel, que ficou preso às ferragens. As equipes de emergência trabalharam no local enquanto a Polícia Rodoviária Federal orientou os condutores e organizou o fluxo de veículos na rodovia. O trânsito chegou a ser interrompido, mas foi liberado depois da conclusão do atendimento.
0: 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Estúdio 6 e 42, 12 graus.

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1: Uma ótima quarta-feira para você, que seu dia seja abençoado. Por aqui seguimos com as melhores músicas. Bom dia, esta é a Estúdio.

0: estúdio 6 e 55, 12 graus.
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3: Muito bom dia, quarta-feira inicia com muitas nuvens no céu. O sol tenta aparecer entre elas, mas devemos ter uma trégua nas chuvas. A temperatura fica mais baixa. A mínima foi de 12, a máxima não deve passar dos 18 graus. A tendência é que a quinta-feira tem o sol predominando. Não há chance de chuvas, a mínima é de 10 e a máxima deve chegar aos 22. Na sexta-feira, o sol também deve predominar e as temperaturas devem seguir em elevação. A mínima é de 12 e a máxima de 25 graus em Veranópolis. Eu sou Didio Luzzatto com a previsão do tempo para estúdio.
4: Estúdio 7 e 23, 12 graus.

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2: Excelente manhã de quarta-feira pra você. As melhores músicas do seu rádio seguem aqui no estúdio. Clássicos de todos os tempos, com alguma pitada de novidade também. Bom dia!

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1: Três ocupantes de um Ford Ka ficaram feridos após uma colisão com um caminhão Mercedes-Benz na manhã da terça-feira, na BR-470 em Vila Flores. O acidente aconteceu no trevo que dá acesso à localidade de Campinho e as vítimas foram encaminhadas ao Hospital Comunitário São Peregrino Laziosi. Durante atendimento, o Corpo de Bombeiros de Veranópolis precisou utilizar um desencarcerador para retirar o motorista do automóvel, que ficou preso às ferragens. As equipes de emergência trabalharam no local enquanto a Polícia Rodoviária Federal orientou os condutores e organizou o fluxo de veículos na rodovia. O trânsito chegou a ser interrompido, mas foi liberado depois da conclusão do atendimento.
0: 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Estúdio 7 e 43, 13 graus.

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1: 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Boa quarta, seguimos com as melhores músicas do seu rádio e, claro, a sua companhia aqui na estúdio.

0: estúdio 7:56, 13 graus.
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1: Muito bom dia, quarta-feira inicia com muitas nuvens no céu. O sol tenta aparecer entre elas, mas devemos ter uma trégua nas chuvas. A temperatura fica mais baixa. A mínima foi de 12 e a máxima não deve passar dos 18 graus. A tendência é que a quinta-feira tem o sol predominando. Não há chance de chuvas, a mínima é de 10 e a máxima deve chegar aos 22. Na sexta-feira, o sol também deve predominar e as temperaturas devem seguir em elevação. A mínima é de 12 e a máxima de 25 graus em Veranópolis. Eu sou Didio Luzzatto com a previsão do tempo para estúdio.
2: Estúdio 8 e 24, 13 graus.
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3: Boa quarta pra você, que tenhamos um ótimo dia. A gente segue com as melhores músicas de todos os tempos aqui na Estúdio.

foi liberado depois da conclusão do atendimento. Os motoristas tiveram que redobrar a atenção no trecho, pois além do acidente, a chuva torrencial caía pela manhã.

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Estúdio 8 e 43, 13 graus.

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1: Excelente manhã de quarta-feira pra você. As melhores músicas do seu rádio seguem aqui no estúdio. Clássicos de todos os tempos, com alguma pitada de novidade também. Bom dia!

0: estúdio 8 e 56, 14 graus. 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
1: Muito bom dia, quarta-feira inicia com muitas nuvens no céu. O sol tenta aparecer entre elas, mas devemos ter uma trégua nas chuvas. A temperatura fica mais baixa. A mínima foi de 12, a máxima não deve passar dos 18 graus. A tendência é que a quinta-feira tem o sol predominando. Não há chance de chuvas, a mínima é de 10 e a máxima deve chegar aos 22. Na sexta-feira, o sol também deve predominar e as temperaturas devem seguir em elevação. A mínima é de 12 e a máxima de 25 graus em Veranópolis. Eu sou Didio Luzzatto com a previsão do tempo para estúdio.
2: Estúdio 9 e 22, 15 graus.

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1: Três ocupantes de um Ford Ka ficaram feridos após uma colisão com um caminhão Mercedes-Benz na manhã da terça-feira, na BR-470 em Vila Flores. O acidente aconteceu no trevo que dá acesso à localidade de Campinho e as vítimas foram encaminhadas ao Hospital Comunitário São Peregrino Laziosi. Durante atendimento, o Corpo de Bombeiros de Veranópolis precisou utilizar um desencarcerador para retirar o motorista do automóvel, que ficou preso às ferragens. As equipes de emergência trabalharam no local enquanto a Polícia Rodoviária Federal orientou os condutores e organizou o fluxo de veículos na rodovia. O trânsito chegou a ser interrompido, mas foi liberado depois da conclusão do atendimento. Os motoristas tiveram que redobrar a atenção no trecho, pois além do acidente, a chuva torrencial caía pela manhã.

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Estúdio 9 e 41, 15 graus.

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2: Uma ótima quarta-feira para você, que seu dia seja abençoado. Por aqui seguimos com as melhores músicas. Bom dia, esta é a Estúdio.

0: estúdio 9:57, 14 graus.
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1: Muito bom dia, quarta-feira inicia com muitas nuvens no céu. O sol tenta aparecer entre elas, mas devemos ter uma trégua nas chuvas. A temperatura fica mais baixa. A mínima foi de 12, a máxima não deve passar dos 18 graus. A tendência é que a quinta-feira tem o sol predominando. Não há chance de chuvas, a mínima é de 10 e a máxima deve chegar aos 22. Na sexta-feira, o sol também deve predominar e as temperaturas devem seguir em elevação. A mínima é de 12 e a máxima de 25 graus em Veranópolis. Eu sou Didio Luzzatto com a previsão do tempo para estúdio.
2: Estúdio 10 e 22, 15 graus.

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2: Bom dia! Uma ótima quarta-feira para você. Seguimos aqui na estúdio com as melhores músicas do seu rádio.

0: estúdio 10 e 34, 15 graus.
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1: Três ocupantes de um Ford Ka ficaram feridos após uma colisão com um caminhão Mercedes-Benz na manhã da terça-feira, na BR-470 em Vila Flores. O acidente aconteceu no trevo que dá acesso à localidade de Campinho e as vítimas foram encaminhadas ao Hospital Comunitário São Peregrino Laziosi. Durante atendimento, o Corpo de Bombeiros de Veranópolis precisou utilizar um desencarcerador para retirar o motorista do automóvel, que ficou preso às ferragens. As equipes de emergência trabalharam no local enquanto a Polícia Rodoviária Federal orientou os condutores e organizou o fluxo de veículos na rodovia. O trânsito chegou a ser interrompido, mas foi liberado depois da conclusão do atendimento. Os motoristas tiveram que redobrar a atenção no trecho, pois além do acidente, a chuva torrencial caía pela manhã.

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1: Bom dia, boa quarta. Seguimos com as melhores músicas do seu rádio e, claro, a sua companhia aqui na Estúdio.

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1: Ótima quarta-feira, bom dia, as melhores músicas estão aqui na estúdio.

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0: áudio 11 e 17, 19 graus.
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0: áudio 11 e 56, 20 graus.
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0: Estúdio Meio Dia, 20 graus.

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0: estúdio, meio-dia e 30, 21 graus.
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2: Excelente quarta! Seguimos com mais músicas aqui na estúdio. Boa tarde!

0: estúdio, 1:17, 22 graus.
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0: áudio, 1:36, 22 graus.
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0: estúdio, 1:53, 22 graus.
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2: Boa tarde, excelente quarta-feira. Seguimos com as melhores músicas de todos os tempos aqui na Estúdio.

0: estúdio 2:16, 21 graus.
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0: Estúdio 2:54, 21 graus.
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0: Estúdio 3 e 3, 21 graus.
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3: Boa tarde! Obrigado pela sua companhia aqui na estúdio. Seguimos com muito.

0: Rádio 3 e 16, 21 graus.
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0: estúdio 4 e 14, 20 graus.
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0: Estúdio 4 e 51, 19 graus.
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2: 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Esta é a Estúdio com as melhores músicas do seu rádio.

0: estúdio 5 e 17, 18 graus.
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0: Estúdio 5 e 53, 16 graus.
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1: Ótima noite de quarta-feira. Seguimos com as melhores músicas do seu rádio aqui na estúdio.

0: estúdio 6 e 16, 15 graus.
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1: 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Esta é a Estúdio, tocando as melhores músicas do seu rádio. Boa noite. 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

0: estúdio 7 e 13. 13 graus.
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estúdio 7:53, 13 graus. 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

0: estúdio 8 e 17, 12 graus.
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0: Estúdio 8 e 43, 12 graus.
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0: Estúdio, 9 horas, 12 graus.
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3: Boa noite, ótima noite de quarta-feira pra você. Seguimos juntos aqui na Estúdio.